0: Um mês e 20 dias. Dão Lopes com Desejo de Menina, fechando mais um bloco. Gente, manda sua mensagem pra cá no pedidomusical.com.br, no Instagram, no arroba Hermes Dias, deixa lá sua mensagem. Vai ser um prazer bater papo com você, tá bom? Daqui a pouquinho tem o nosso baú do forró, só forró das antigas, pra você recordar e matar a saudade. É rapidinho o nosso intervalo, né, Zé?
1: É bem rapidinho, é o tempo de molhar as palavras, tomar ali uma soquinha de café bem ligeirinho. Daqui a pouquinho nós tá de volta pra levar mais forró e alegria pro povão.
0: Segura aí, gente, daqui a pouquinho tem mais Forró da Melhor.
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8: As baratas existem há 120 milhões de anos. Ou seja, antes mesmo de os dinossauros vagarem pela Terra.
9: 20 horas e 22 minutos.
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0: Mais uma aqui no Forró da Melhor. Esse é o forró romântico da banda Desejo de Menina. Você curtiu a música tanto? Olha, gente, tô curioso pra saber onde é que você curte o Forró da Melhor. Manda uma mensagem pra cá, acessa o site pedidomusical.com.br e o nosso WhatsApp também, DDD 389-9943-9019. Nas redes sociais, no @ Hermes Dias. Vai ser um prazer bater papo com você. Tá pintando o intervalo? É bem rapidinho, daqui a pouquinho tem mais forró pra você curtir. Não desgruda, continue por aqui.
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10: 20 horas e 43 minutos.
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0: Legal, gente. Final de semana, tá rolando aquela festa aqui na rádio. Eu sou Hermes Dias. Claro, que alegria, né? Tá entrando aqui na sua casa pra levar forró, pra levar música boa, pra você que gosta de curtir as coisas boas da vida, né, Zé?
15: Em primeiro lugar, saúde. Agradecer a Deus sempre. E o resto a gente corre atrás. Vamos trabalhar e também vamos curtir. Vamos cair numa folia. E é claro, curtir com moderação.
0: Verdade, Zé, curta com moderação sempre, né? Bora lá para mais um bloco de forró. A gente abre esse bloco agora com o Henry Freitas e a música Filho Mais.

0: Roda melhor, forrozão tropicalha. Você fugiu de mim. Fechando mais um bloco, o programa hoje tá bom demais, hein, gente? Nesse clima mês de junho, eu vou pro intervalo, daqui a pouquinho tem mais forró pra você curtir, tem muita coisa boa pra rolar lá no finalzinho do programa, tem o nosso baú do forró que você não pode perder, aquela sequência de forró das antigas pra você recordar e matar a saudade. É daqui a pouquinho, continuem ligados aqui, já tem mais forró da melhor.
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1: O intervalo é bem rapidinho. Tá de volta o programa 100% forrozeiro do Brasil. Tá esgotando, né? Último bloco do programa agora. E no último bloco, a gente tem o baú do forró. Só forró das antigas pra você curtir e matar a saudade. E eu tô aqui, já abrindo a tampa do baú. Tá na hora do baú do forró. Zé, a gente abre o baú de hoje com o Washington brasileiro. Vem dançar forró. Sobe o som. Começou o baú do forró.

0: estudar. Hein? Do fundo do baú. Baú do forró.
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0: Legal essa música, é velhinha. Desejo de menina, contarei os minutos. Para fechar o programa de hoje, obrigado pela companhia. Bom final de semana para todo mundo. A gente se fala na próxima edição do programa, né, Zé? Acabou o programa. Vamos capar o gato. Vamos cair na braquiária. Um abração pro povão tudo. Fica todo mundo com Deus e ligado aqui na rádio. E até a final de semana que vem. É isso aí, gente. Se cuida. Bom final de semana. Tchau, tchau.
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12: 21 horas e 30 minutos.
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16: Fala aí, turma. Fim de semana chegou e você tá comigo aqui na sua rádio preferida, curtindo as 15 mais tocadas, hein? Fim de semana mais gostoso com as 15 melhores da sua programação. Vem com a gente. Eu sou Ricardo Oliveira e tô com você a partir de agora.
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17: Jorge Henrique Rodrigo. 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
1: 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Murilo Rufi!
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0: da sua rádio. Vamos pro intervalo? Boas dicas pra você aí, já já a gente tá de volta aqui na sua rádio preferida.
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2: 21:58.
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1: Olá, tudo bem? Sejam todos muito bem-vindos. A partir de agora, eu, Aline Moda, estou com você dentro do Falando de Amor. Fique à vontade para participar comigo aqui. As melhores mensagens, as melhores músicas, você encontra na nossa programação. Liberando o WhatsApp e as redes sociais, você viaja no mundo gostoso aqui das nacionais e internacionais. E refletir sobre amor é sempre estar refletindo sobre a vida, né? Pois entre os dois só existe a diferença da palavra. Só isso. Falando de amor está no ar.
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3: É isso que eu falo, as melhores músicas passam por aqui, você tá curtindo com a gente.
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2: Eita, que eu estou de volta com você que está aqui no romantismo. Beijo para todo mundo. Continua com a gente na programação.
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3: Eita, que eu estou de volta com você que tá aqui no romantismo. Beijo pra todo mundo. Continua com a gente na programação.
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3: Já estamos de volta aqui, naquela programação que você faz questão de seguir, né? Siga nossas redes sociais, a emissora tá aqui, ó, com uma programação maravilhosa para você. Nosso site tá aí com todas as informações dos horários, locutores, enfim. Vamos seguir com aquela programação romântica aqui para você.
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4: É isso aí, gente. Só o que é bom a gente toca pra você, porque o amor não é viver felizes pra sempre. Claro que não. Amar é acreditar um no outro, dividir sonhos, receber e entregar, perdoar e compreender. Isso sim é o amor. Confere com a gente. Falando de amor, aqui não para com as melhores músicas.
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5: Eita, que eu estou de volta com você que tá aqui no romantismo. Beijo pra todo mundo. Continua com a gente na programação.
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5: Obrigada, gente. Vamos então continuar viajando no mundo romântico pra você.
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1: Espero que você nos encontre na próxima edição com mais. Nossa, muito obrigada, gente. Até lá e tchau, tchau.
0: O Falando de Amor termina aqui. Até a nossa próxima edição.
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Entrando no ar, a partir de agora, aqui na sua rádio preferido, Nostalgia, o melhor do flashback, de presente pra você. É fim de semana, e o fim de semana, além de ser esse presente maravilhoso, traz também o Nostalgia, o melhor do flashback, aquela música do passado, pra você recordar aquela canção que fez história. É o Nostalgia, no seu fim de semana, aqui na sua rádio, vem comigo!

0: Sequência muito bacana de música boa aqui no nosso Nostalgia, na sua rádio preferida. Só os melhores flashbacks pra você de presente, hein? O passado de presente pra você aqui na sua rádio. Ó, vou fazer um intervalinho bem rápido. Na sequência a gente tá de volta com muito mais. Não saia daí.
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0: De volta, o Nostalgia, aqui na sua rádio preferida. Aumenta o volume.

0: música bonita? Esse é o Nostalgia, aqui na sua rádio preferida. Vamos fazer um intervalinho bem rápido. Ó, não sai daí não, que a gente volta já e tem mais uma sequência maravilhosa daqui a pouquinho pra você. É o Nostalgia.
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0: Rapidinho, tamo de volta aqui na sua rádio preferida com a nossa edição do Nostalgia, programa com as melhores do flashback pra você. Então aumenta o volume e vem com a gente.
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0: Música bonita aqui no nosso Nostalgia, na sua rádio preferida. Aqui, ó, só as melhores do flashback pra você. Intervalo bem rápido, já já a gente tá de volta com muito mais. Sai daí não.
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0: Nostalgia. É o Nostalgia, aqui na sua rádio preferida. Estamos de volta. Nosso intervalo foi bem rapidinho e mais uma sequência maravilhosa de música. Nostalgia, aqui na sua rádio.

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0: sequência muito bacana de música boa aqui no nosso Nostalgia, na sua rádio preferida. Só os melhores flashbacks pra você de presente, hein? O passado de presente pra você aqui na sua rádio. Ó, vou fazer um intervalinho bem rápido. Na sequência, a gente tá de volta com muito mais. Não saia daí.
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0: Rapidinho, voltamos. Esse é o Nostalgia, aqui na sua rádio preferida. O melhor do flashback de presente pra você, aquela do passado que fez história. Aumenta o volume e vem com a gente aqui na sua rádio.

0: Pitty.
1: Obrigada.
2: Maravilhoso. Matou a pau.
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2: 4:44.
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0: 5:28.
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0: Ali também, senhoras e senhores.
1: Xande Avião, obrigado.

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4: E 15 minutos.
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2: 2 horas e 54 minutos.
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0: 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Sejam todos bem-vindos.
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0: Louvado seja nosso Senhor Jesus Cristo.
1: Para sempre seja louvado.
0: Meus irmãos e minhas irmãs, sejam todos muito bem-vindos a mais um domingo, dia do Senhor, onde estamos celebrando mais uma vez a sua palavra, a sua misericórdia, o seu amor para conosco. E hoje, de modo muito especial, estamos celebrando o domingo de Pentecostes, né, o início da igreja, o início da missão. Nós que somos cheios, repletos desse Espírito de Deus, somos convidados a anunciar esse Evangelho, a levar a igreja até os confins da terra. Sejam todos muito bem-vindos. Deposite diante do Senhor aquela intenção que você traz no íntimo do seu coração, para junto rezarmos, louvarmos a Deus e meditarmos sobre sua palavra.
1: O Espírito do Senhor encheu a terra inteira. Ele que abrange todo o universo, conhece também cada palavra. Reunidos na mesma fé e numa só família, celebramos a solenidade de Pentecostes. Deixemo-nos renovar pelo Espírito Criador e Unificador, que enriquece a Igreja com seus dons e nos fortalece na missão de comunicadores do amor de Deus e testemunhas do perdão e da paz. Iniciemos nossa celebração.

0: Em nome do Pai, do Filho e do Espírito Santo.
1: Amém.
0: O Deus da esperança, que nos cumula de toda alegria e paz em nossa fé, pela ação do Espírito Santo, esteja sempre conosco.
1: Bendito seja Deus que nos reuniu no amor de Cristo.
0: O Espírito do Senhor encheu a terra inteira, Ele que abrange todo o universo, conhece também cada palavra. Aleluia. Amados irmãos e irmãs, estamos celebrando o dia de hoje, o domingo de Pentecostes, encerrando essa caminhada do tempo pascal e dando início ao tempo comum, onde cada um de nós somos convidados a anunciar a palavra de Deus, não apenas com palavras, mas também desde o nosso próprio testemunho, desde o nosso próprio coração, desde nossa própria experiência com o ressuscitado. Mas para que possamos verdadeiramente celebrar essa vitória de Cristo sobre o pecado e a morte, e recebermos esse sopro de vida em nossa vida, no nosso interior, é preciso que cada um de nós reconheçamos que Jesus é o centro da nossa vida. E para isso é preciso que cada um de nós peçamos perdão a Deus das nossas faltas, dos nossos pecados, de tudo aquilo que nos impede de contemplarmos a Deus como o Senhor da nossa vida. Peçamos a Deus que tenha misericórdia, que tenha compaixão de cada um de nós e que nós também possamos dar este passo de encontro com o Senhor, pedindo a Deus perdão. Mas perdão de coração sincero, de coração arrependido. Peçamos a Deus que sua misericórdia abunde em nosso ser, em nossa vida. Cantando.

0: Senhor, que pelo Espírito Santo estás presente no mundo, tende piedade de nós.
1: Senhor, tende piedade de nós.
0: Cristo, que dais o Espírito Santo para o perdão dos pecados, tende piedade de nós.
1: Cristo, tende piedade de nós.
0: Senhor, que enviais o Espírito Santo para criar um mundo novo, tende piedade de nós.
1: Senhor, tende piedade de nós.
0: Deus Todo-Poderoso, tenha compaixão de nós, perdoe os nossos pecados e nos conduza à vida eterna.
1: Amém.
0: Cheios desse Espírito de Deus, agraciados pelo perdão, pela sua misericórdia, entoemos com muita alegria o hino de louvor.

0: Oremos. Ó Deus, que pelo mistério da festa de hoje santificais vossa Igreja inteira, em todos os povos e nações, derramai por toda a extensão do mundo os dons do vosso Espírito Santo e realizai agora, no coração dos que creem em vós, as maravilhas que operastes no início da pregação do Evangelho. Por nosso Senhor Jesus Cristo, vosso Filho, que é Deus, e convosco vive e reina na unidade do Espírito Santo, por todos os séculos dos séculos.
1: Amém.
0: Liturgia da Palavra, Deus nos fala. O Espírito Santo, no qual fomos batizados, educa-nos na linguagem do amor. Forma em nós um só corpo unido e nos torna portadores da paz e do perdão. Escutemos com atenção as leituras.
1: Leitura dos Atos dos Apóstolos. Quando chegou o dia de Pentecostes, os discípulos estavam todos reunidos no mesmo lugar. De repente, veio do céu um barulho, como se fosse uma forte ventania, que encheu a casa onde eles se encontravam. Então, apareceu línguas como de fogo, que se repartiram e pousaram sobre cada um deles. Todos ficaram cheios do Espírito Santo e começaram a falar em outras línguas, conforme o Espírito os inspirava. Moravam em Jerusalém judeus devotos de todas as nações do mundo. Quando ouviram o barulho, juntou-se a multidão e todos ficaram confusos, pois cada um ouvia os discípulos falar em sua própria língua. Cheios de espanto e admiração, diziam: "Esses homens que estão falando não são todos galileus? Como é que nós os escutamos na nossa própria língua? Nós que somos partos, medos e elamitas, habitantes da Mesopotâmia, da Judéia e da Capadócia, do Ponto e da Ásia, da Frígia e da Panfilha, do Egito e da parte da Líbia, próxima de Cirene, também romanos que aqui residem, judeus e prosélitos, cretenses e árabes, todos nós os escutamos anunciar as maravilhas de Deus nas nossas próprias línguas. Palavra do Senhor."
0: Graças a Deus.

0: Leitura da primeira carta de São Paulo aos Coríntios. Irmãos, ninguém pode dizer: Jesus é o Senhor, a não ser no Espírito Santo. Há diversidade de dons, mas o mesmo é o Espírito. Há diversidade de ministérios, mas o mesmo é o Senhor. Há diferentes atividades, mas o mesmo Deus que realiza todas as coisas em todos. A cada um é dada a manifestação do Espírito em vista do bem comum. Como o corpo é um, embora tenha muitos membros, e como todos os membros do corpo, embora sejam muitos, formam um só corpo. Assim também acontece com Cristo. De fato, todos nós, judeus ou gregos, escravos ou livres, fomos batizados no único Espírito, para formarmos um único corpo. E todos nós bebemos de um único Espírito. Palavra do Senhor.
1: Graças a Deus.

0: O Senhor esteja conosco.
1: Ele está no meio de nós.
0: Proclamação do Evangelho de Jesus Cristo, segundo João.
1: Glória a vós, Senhor.
0: Ao anoitecer daquele dia, o primeiro da semana, estando fechadas por medo dos judeus as portas do lugar onde os discípulos se encontravam, Jesus entrou e, pondo-se no meio deles, disse: A paz esteja convosco. Depois dessas palavras, mostrou-lhes as mãos e o lado. Então os discípulos se alegraram por verem o Senhor. Novamente, Jesus disse: A paz esteja convosco. Recebei o Espírito Santo. Como o Pai me enviou, também eu vos envio. E depois de ter dito isso, soprou sobre eles. A quem perdoardes os pecados, eles lhe serão perdoados. A quem não perdoardes, eles lhe serão retidos. Palavra da salvação.
1: Glória a vós, Senhor.
0: Caros irmãos e irmãs, estamos hoje celebrando uma grande solenidade, uma grande festa na igreja. Podemos comparar e podemos assim dizer que é onde a igreja nasce. Domingo de Pentecostes, depois de termos celebrado e vivenciado a paixão, morte de Jesus, contemplamos durante todo o tempo pascal a ressurreição do nosso Senhor. E hoje, depois de domingo passado havermos celebrado a ascensão, Jesus sobe aos céus e, para não nos deixar órfãos, envia o seu Espírito, o Espírito Consolador, o Espírito de paciência, o Espírito de mansidão, o Espírito de temor de Deus. O Espírito de pessoas atentas e dóceis à sua palavra, à sua misericórdia, ao seu amor. E na primeira leitura do dia de hoje, São Paulo nos coloca que veio do céu um barulho, como se fosse uma forte ventania, que encheu a casa onde eles se encontravam. E a partir daí todos ficaram cheios do Espírito Santo e começaram a falar em outras línguas conforme o Espírito os inspirava. No Salmo de resposta hoje nos coloca: Enviai o vosso Espírito, Senhor, e da terra toda a face renovai. Que possamos cada um de nós vivenciar novamente esse novo Pentecostes em nossa vida. Essa restauração do nosso ser. Esse amor de Deus sobre cada um de nós. Quando somos batizados, muitos de nós fomos batizados quando crianças. Antigamente, existia esse costume de quando se batizava, já se confirmava, já se crismava. Com o tempo, a igreja foi adaptando, melhorando um pouquinho para que a gente possa vivenciar com mais ciência, com mais claridade a nossa fé, com mais convicção aquilo que nós cremos. Mas lá no batismo, todos nós já somos repletos desse Espírito de Deus. Somos emergidos na água, passamos de pagão a cristão, passamos de criatura a um ser de Deus. Por isso que nós somos chamados a não deixar que esse espírito entre em solidão dentro de nós. Que esse Espírito seja aquele que nos impulsiona a amar a Deus sobre todas as coisas. E amando a Deus sobre todas as coisas, devemos amar a igreja sobre todas as coisas. Porque a igreja foi criada, foi fundada por nosso Senhor. É de lá que nós bebemos esse manancial da salvação. É de lá que nós nos alimentamos com esses dons do Espírito, que jorra do lado aberto de Cristo, lá na cruz, essa misericórdia, esse amor para com cada um de nós. E é quando nós estamos cheios, estamos repletos desse Espírito de Deus, é que nós podemos dizer que Jesus é o Senhor. Como nos coloca São Paulo na primeira carta aos Coríntios, ninguém pode dizer Jesus é o Senhor a não ser no Espírito Santo. Mas isso se dá na minha relação íntima com Deus, se dá reunido no cenáculo, o cenáculo das nossas casas, o cenáculo da nossa igreja. Às vezes pensamos que viver o Espírito Santo é estarmos isolados, vivendo a minha fé, muitas das vezes medíocre, minha fé isolada, porque talvez eu me sinta superior ou me sinta muito inferior aos demais, que isso também não é nada bom. A nossa vida de cristão se dá na igreja, se dá no cenáculo. A minha vivência do Espírito Santo se dá em comunhão com os demais. Estavam reunidos e veio sobre eles o Espírito de Deus, veio sobre eles o Espírito Santo. E no final da segunda leitura nos coloca que todos nós fomos batizados no único Espírito, para formarmos um único corpo, e todos nós bebemos de um único Espírito. No dia de ontem, na missa de abertura do retiro, Frei Noé nos coloca que a unidade na diversidade. E exatamente o que São Paulo nos coloca na segunda leitura de hoje: há diferentes atividades, mas o mesmo Deus, que realiza todas as coisas em todos. Todos nós temos carisma, todos nós temos dons, ninguém tem um dom para colocá-lo escondido. Ninguém tem um dom melhor do que o outro, senão que todos, em união, em comunhão, fazem que a Igreja de Cristo prevaleça, a Igreja de Cristo siga caminhando, anunciando a palavra de Deus a toda criatura. E é interessante que, mesmo os discípulos tendo experimentado o anúncio, a vida de Jesus, presenciado tudo o que ele fez, tudo o que ele falou, tudo o que ele vivenciou, estavam fechados, com medo. Com medo. E cada um de nós devemos nos perguntar se nós também nós não estamos com medo. Se nós também nós não estamos fechados por medo de fulano pensar algo de mim, fulano falar algo contra mim, só porque eu estou vivendo Jesus na minha vida. Né? Devemos nos perguntar. Devemos nos questionar. Se Jesus realmente está sendo o centro da minha vida, e ele sendo o centro da minha vida me leva a anunciar, a mostrar ao mundo. E isso tem consequências. Isso temos muita consequência. Peçamos a Deus que esse Espírito de Deus realmente inflame o nosso coração no dia de hoje, para que nós sejamos verdadeiros discípulos, e que ao ver Jesus como os discípulos se alegraram, também nós possamos nos alegrar. Ele não nos deixou órfãos, nos enviou o seu Espírito. Ele não nos deixou sozinhos. E até que ele volte pela segunda vez, o seu Espírito permanecerá conosco. de mãos dadas conosco, até que chegue o final de tudo, a finitude. Mas deixemos que esse Espírito faça morada no nosso ser, faça morada na nossa vida, que nós sejamos pessoas batizados, convictos daquilo que Deus quer sobre cada um de nós. Que Ele possa novamente soprar o Seu Espírito sobre nós e dizer para cada um de nós: recebei o Espírito Santo. Recebei o Espírito Santo. E nós possamos abrir o nosso coração para receber esse Espírito Santo. Outro detalhe bem importante no dia de hoje é que os discípulos estavam reunidos no primeiro dia da semana. Nós, como cristãos católicos, guardamos o domingo, porque o domingo é o primeiro dia da semana. Sabemos que na lei antiga se guardava o sábado, que era o dia do descanso, e o domingo é um dia comum de trabalho. E os discípulos de Jesus, para dar uma reviravolta ao que vivia no antigo, se reúne no primeiro dia da semana, no domingo, que do domingo deriva do latim, que coloca a tradução dia do Senhor. Por isso que nós guardamos o domingo, porque o domingo é o dia do Senhor. É o primeiro dia da semana que os discípulos se reuniam para a fração do pão. A gente já não vive presos à lei, senão que Cristo é a verdadeira libertação das nossas vidas. Que Ele nos mostre o verdadeiro caminho de se seguir. Que Ele nos inflame o nosso coração e, ao partir do pão, possamos o reconhecer como Senhor das nossas vidas, como Senhor do nosso ser, como Senhor da nossa existência. Que o Espírito de Deus possa inflamar o nosso coração e nós sejamos novas criaturas, repletas desse Deus, repletas desse amor, dessa misericórdia que somente pode vir dEle. E que nós sejamos novas criaturas, inflamadas, convictas que Jesus é o Rei e Senhor da nossa vida. Louvado seja nosso Senhor Jesus Cristo.
1: Para sempre seja louvado.
0: Hoje, por ser o dia do Senhor, vamos juntos professar a nossa fé. Creio em Deus Pai, Todo-Poderoso, Criador do céu e da terra, e em Jesus Cristo, seu único Filho, nosso Senhor, que foi concebido pelo poder do Espírito Santo, nasceu da Virgem Maria, padeceu sob Pôncio Pilatos,
1: foi crucificado, morto e
0: sepultado, desceu à mansão dos mortos, ressuscitou ao terceiro dia, subiu aos céus, está sentado à direita de Deus Pai Todo-Poderoso, onde há de vir a julgar os vivos e os mortos. Creio no Espírito Santo, na Santa Igreja Católica, na comunhão dos santos, na remissão dos pecados, na ressurreição da carne, na vida eterna. Amém. Irmãos e irmãs, ao Deus do céu, de quem recebemos o Espírito Santo, rezemos: enviai vosso Espírito, Senhor, e renovai a face da terra.
1: Enviai vosso Espírito, Senhor, e renovai a face da terra. Sobre a Igreja, enviai vosso Espírito, Senhor, e renovai a face da terra. Sobre os que têm a responsabilidade de governar,
0: enviai o vosso Espírito, Senhor, e renovai a face da terra.
1: Sobre as comunidades cristãs,
0: enviai vosso Espírito, Senhor, e renovai a face da terra.
1: Sobre nossas famílias,
0: enviai o vosso Espírito, Senhor,
1: e renovai a face da terra. Sobre os doentes e desanimados,
0: enviai o vosso Espírito, Senhor,
1: e renovai a face da terra.
0: Concluamos nossas preces, nossos pedidos, nossas intenções que trazemos no íntimo do nosso coração, rezando juntos a oração ao Espírito Santo. Vinde, Espírito Santo,
1: enchei os corações dos vossos fiéis
0: e acendei neles o fogo do vosso amor.
1: Enviai o vosso Espírito e tudo será criado e renovareis a face da terra.
0: Amém. Neste momento do nosso ofertório, vamos juntos ofertar a Deus todo o nosso ser, toda a nossa vida, nossos sonhos, nossos projetos, nossas dificuldades, nossas conquistas. Ofertemos também a Deus aquela intenção que você traz por aquele irmão, por aquela irmã, que de uma forma ou de outra ainda não reconhece Jesus como o Senhor de sua vida, que ainda não bebeu dessa fonte do Espírito de Deus, que nos ensina a chamar a Deus de Pai. Ofertemos diante do altar do Senhor tudo o que somos, nossas misérias, nossas virtudes, porque tudo é dom, tudo é graça de Deus. Cantando.

0: Oremos. Concedei, nós vos pedimos, Senhor, que conforme a promessa do vosso Filho, o Espírito Santo, nos revele mais abundantemente o mistério da paixão, morte e ressurreição de Jesus e nos manifeste toda a verdade. Por Cristo nosso Senhor.
1: Amém.
0: Obedientes à palavra do Salvador, e formados pelo seu divino ensinamento, com muito amor e confiança, levemos ao Pai a oração que Ele mesmo nos ensinou. Pai nosso, que
1: Que estás
0: estais nos
1: nos céus,
0: céus, santificado
1: santificado
0: seja
1: seja
0: o
1: o
0: vosso
1: vosso
0: nome.
1: nome. Venha a nós
0: O
1: o
0: vosso
1: vosso
0: reino
1: reino.
0: seja
1: Seja
0: feito
1: feita a
0: a
1: vossa
0: vossa vontade,
1: vontade,
0: assim
1: assim
0: na
1: na
0: terra
1: terra
0: como
1: como
0: no
1: no
0: céu.
1: céu.
0: O
1: O
0: pão
1: pão
0: nosso
1: nosso
0: de
1: de
0: cada
1: cada
0: dia
1: dia
0: nos
1: nos
0: dai
1: dai
0: hoje.
1: hoje.
0: Perdoai
1: Perdoai
0: as
1: as
0: nossas
1: nossas
0: ofensas,
1: ofensas,
0: assim
1: assim
0: como
1: como
0: nós
1: nós
0: perdoamos
1: perdoamos
0: a
1: a
0: quem
1: quem
0: nos
1: nos
0: tem
1: tem
0: ofendido.
1: ofendido. E
0: Não
1: não
0: nos
1: nos
0: deixeis
1: deixeis
0: cair
1: cair
0: em
1: em
0: tentação,
1: tentação,
0: mas
1: mas
0: livrai-nos
1: livrai-nos
0: do
1: do
0: mal.
1: mal.
0: Rezemos juntos, pedindo a paz no mundo, a paz na nossa cidade de Paulínia, a paz em nossas famílias. Vivemos em uma sociedade violenta, uma sociedade que cada vez mais precisa desse sopro do Espírito de Deus. Rezemos com muita confiança pela paz tão almejada. Senhor Jesus Cristo, dissestes
1: Destes
0: aos
1: aos vossos
0: vossos apóstolos:
1: eu
0: eu
1: vos
0: vos deixo
1: deixo
0: a
1: a paz,
0: paz, eu
1: eu
0: vos
1: vos
0: dou
1: dou
0: a
1: a
0: minha
1: minha
0: paz.
1: paz.
0: Não
1: Não
0: olheis
1: olheis
0: os
1: os
0: nossos
1: nossos pecados,
0: pecados,
1: mas
0: mas
1: a
0: a
1: fé
0: fé
1: que
0: que
1: anima a
0: anima a
1: vossa
0: vossa
1: igreja.
0: igreja.
1: Dai-lhe
0: Dai-lhe
1: segundo o
0: segundo o vosso
1: vosso
0: desejo
1: desejo
0: a
1: a
0: paz
1: paz
0: e
1: e
0: a
1: a
0: unidade.
1: unidade. Vós que sois Deus com o
0: O Pai
1: Pai e
0: e o
1: o
0: Espírito
1: Espírito Santo.
0: Santo.
1: Amém.
0: Todos ficaram repletos do Espírito Santo, anunciando as maravilhas de Deus. Que nesse momento da nossa comunhão espiritual, deixemos que o Espírito Santo realmente faça morada do nosso ser, faça morada na nossa alma e eleve a Deus uma oração de ação de graças. Eleve a Deus orações de gratidão. Eleve a Deus orações de louvor a esse Deus maravilhoso, a esse Deus rico de amor. Porque Deus maravilhoso, a esse Deus rico de amor.

Oremos. Ó Deus, que enriqueceis a Igreja com os bens do céu, conservai-a em vossa graça, para que o dom do alto, o Espírito Santo, nela continue sendo sua força e o alimento espiritual que recebemos, aperfeiçoe em nós a obra da redenção.

0: por Cristo nosso Senhor.
1: Amém.
0: Estamos hoje celebrando a grande solenidade de Pentecostes, né? Como dizia desde o início da nossa celebração. E também nós estamos realizando ainda o retiro de Pentecostes lá no Centro Esperança. Você ainda que não foi, que quer ir, mas tem vergonha de chegar atrasado, não importa. O importante é a sua participação. Ainda dá tempo. Vai lá, experimente. Deixe ser tocado, transformados por esse Deus que enviou o seu Espírito Santo sobre cada um de nós, não para nos deixar órfãos, senão para nos inflamar o nosso ser, para que nós sejamos pessoas novas, novas criaturas. Então vá lá, participe, né? Iniciou às 8 horas e será durante todo o dia, né? Parando uma pausa para o almoço às 12h30 mais ou menos e retornando às 14 horas, às 2 horas da tarde. Vá lá, participe desse momento de graça, esse momento de louvor, esse momento de graça de Deus para nossas vidas, para a nossa cidade de Pauini. E hoje é domingo, dia do Senhor, né? Como de costume, temos várias missas. E hoje, por ser um dia muito, muito, muito, muito especial, por ser Pentecostes, o aniversário da igreja, a fundação da igreja, né? Nós teremos apenas duas missas, no caso. Uma foi agora pela manhã, às 8 horas da manhã. E agora a próxima missa será às 18 horas, 6 horas da tarde, na capela do Sagrado Coração de Jesus. Tá bom? Não teremos missa hoje em Santa Rita às 10 horas da manhã e também não teremos missa em Santo Agostinho às 7h30 horas da noite. Tá bom? Teremos apenas uma única missa às 18 horas, 6 horas da tarde, na comunidade do Sagrado Coração de Jesus. Desde já queremos também agradecer a sua sintonia, né? Você que esteve sintonizado nesta manhã, rezando, celebrando o dia do Senhor, na celebração da palavra, você de longe, né? Você aqui da cidade ainda tem por dever participar da Eucaristia, né? Participar das missas, participar, né, desse louvor, dessa ação de graças de Deus para a nossa vida, né? E já ia esquecendo, né? No próximo, melhor dizendo, dia 7 de junho, teremos a rifa de Santa Rita. Né? Você que não comprou sua rifa, pode estar adquirindo a sua rifa e concorrendo a vários prêmios. Né? Vários prêmios aí da comunidade Santa Rita de Cássia, ajudando também no, nos serviços da comunidade. Né? Também estamos já às portas do festejo da comunidade do Sagrado Coração de Jesus. Já estão as vendas, as blusas. Você também pode estar procurando aí algum membro da comunidade para comprar a sua. Você que participou da missa nas nossas igrejas percebeu que tinha uma vela grande lá na frente, próximo ao altar, né, que chamamos de Círio Pascal, que ele foi aceso na vigília, né, a vigília pascal, uns 50 dias atrás. E hoje, dia de Pentecostes, o apagamos. Então, neste momento, mesmo que nós não tenhamos aqui na rádio o Círio, vamos fazer a oração, né, para nos recordar, para vivenciar este momento único, né, do apagamento da vela do Círio Pascal. Na noite da vigília pascal, aclamamos Cristo, nossa luz, e acendemos o Círio Pascal. A luz do Círio nos acompanhou nestes 50 dias. Hoje, dia de Pentecostes, ao concluir o tempo da Páscoa, o Círio é apagado. Este sinal nos é tirado para que, educados na escola pascal do Mestre ressuscitado, nos tornemos a luz de Cristo, que se irradia como a coluna luminosa que passa no mundo, para iluminar os cristãos e para iluminar os irmãos e irmãs e guiá-los no caminho do dia a dia. Cristo, luz do mundo.
1: Demos graças a Deus.
0: Dignai-vos, ó Cristo, acender nossas lâmpadas da fé, que em vosso templo refugio constantemente, alimentados por vós, que sois a luz eterna. Dai-nos ser velas acesas que dissipam as trevas do mundo, iluminam as dúvidas e incertezas do tempo presente. Vós que viveis e reinais pelos séculos dos séculos.
1: Amém.
0: O Senhor esteja conosco.
1: Ele está no meio de nós.
0: Deus, o Pai da luz, que hoje iluminou os corações dos discípulos, derramando sobre eles o Espírito Santo, nos conceda a alegria de sua bênção e a plenitude dos dons do mesmo Espírito.
1: Amém.
0: Aquele fogo descido de modo admirável sobre os discípulos, por seu poder, purifique os nossos corações de todo mal e nos ilumine com o esplendor da sua luz.
1: Amém.
0: Aquele que na proclamação de uma só fé reuniu a diversidade das línguas, nos faça perseverar na mesma fé e por ela passar da esperança à plena visão.
1: Amém.
0: E abençoe-nos o Deus Todo-Poderoso, em nome do Pai, do Filho e do Espírito Santo.
1: Amém.
0: Permaneçamos em paz e que o Senhor sempre nos acompanhe.
1: Graças a Deus.
0: Tenham todos um santo e feliz domingo.

Para a honra e glória do nosso grande Deus e Senhor Jesus Cristo, Santíssimo Sacramento, para o louvor e a glória da Igreja Santa e Católica, nós, filhos e filhas da pobreza do Santíssimo Sacramento, queremos oferecer a você, mais uma vez, como a única vez em nossas vidas, nosso canto de louvor e de adoração, buscando dar a vocês o nosso testemunho daquilo que buscamos viver, daquilo que buscamos nos entregar a cada dia por causa de Jesus. Que esses cânticos possam levar o seu coração a se entregar ao mistério da Igreja, a amá-la de todo o coração. A Igreja que é mãe e que precisa tanto do seu amor, do seu carinho e do seu afeto. Que a grande Mãe de Deus, a Virgem Maria, nos ensine a adorar o Senhor, porque sem ela ninguém pode cantar ao Senhor o seu Magnificat. Seja adorado nosso grande Deus e Senhor Jesus Cristo, agora, por esses cantos e por toda a eternidade. Amém.

Jesus, a nossa gratidão, porque o Senhor é que nos ensina a amizade verdadeira e sincera. Por todos os amigos e amigas que o Senhor colocou na nossa vida, na nossa história, que nos levaram para o céu.

Jesus, meu Deus, sacramento. Toda a história de pastor começou com o Senhor. E como pastor, eu quero entrar nesse mistério de pastoreio a cada dia. E essa música é a nossa história, Jesus. De louvor, de gratidão, entre o meu coração de pastor e as minhas ovelhas que tanto amo.

máxima minha gratidão por tudo. Minha gratidão de um pastor que reconhece profundamente o amor e a gratidão de cada ovelha.

oferecemos esse canto na certeza que nós não podemos viver sem os pobres, os que estão caídos, sofridos nas ruas de nossas cidades, os excluídos, aqueles que só têm esperança nas mãos de quem comunga o corpo e o sangue de Deus.

Jesus, aqui na sua presença, eu quero dizer que o Zaca foi as saudades que se tornou uma pessoa. De verdade, as saudades é uma pessoa. Que o Zaca foi a beleza de Deus ao meu coração. E que cada irmão de rua, cada irmã de rua que o Senhor nos dá, que seja sempre a tua beleza para nós.

saudades para nós, filhos e filhas da pobreza, será sempre uma pessoa. Gratidão por tudo, Jesus, por tudo que vivemos ao lado dos pobres, por tudo que aprendemos com eles. A mais profunda gratidão.

Jesus, a gratidão é o sentimento mais belo que um coração pode lhe dar. Esse canto é a nossa gratidão. Gratidão por cada missa que o Senhor nos dá. Gratidão por todas as vezes que escutamos: isto é o meu corpo, isto é o meu sangue.

E a expressão maior de gratidão é a nossa própria vida, entregue, a nossa fidelidade, o nosso desejo de adorá-lo e de fazê-lo feliz a cada momento de nossa vida.

alegria de poder escutar esse cântico junto com você. O cântico que o Senhor colocou no coração da minha Safira e que traz cada filho e cada filha da pobreza, leigos e leigas, que me acolhem, que me amam, que me aceitam com minhas limitações e fraquezas. A minha alegria profunda em poder escutá-lo. Me sinto muito bem, muito feliz. Eu tenho certeza também que você, ao escutar esse canto, vai sentir-se muito alegre, muito feliz por tudo aquilo que ele manifesta ao coração do Padre e do coração do Padre para vocês. Amo vocês. Deus abençoe.

Levanta teus braços e diga comigo: Deus, o teu livro de Ezequiel conta que Ezequiel teve uma visão de um rio que saía do templo e que começava pequeno e que com o tempo se tornou tão grande e tão forte que levava tudo com ele e que era impossível de lutar contra ele. Eu creio, Jesus, que o teu Espírito Santo é como um rio forte, mas que na minha vida e na vida de muitos começa pequeno, mas vai ganhando espaço até que se torna tão forte que ninguém mais segura. Põe a mão no teu coração e diga comigo: Deus, eu não vou mais segurar. Pode fazer o que quiser. Eu estou solto neste rio, porque eu tenho confiança neste rio.

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0: Canta forte. Canta forte. O Espírito Santo está ouvindo a tua voz.
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0: Canta, vai.

Deixa o Espírito Santo profetizar por você agora. Deixa Ele profetizar em você agora. Seja a fonte. Seja a fonte.

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Quem está com sede de Deus aí? Vamos lá, ministério. Mais palmas, vai.

Tomai todos e bebei. Este é o cálice do meu sangue, o sangue da nova e eterna aliança, que será derramado por vós e por todos, para a remissão dos pecados.

amado por nós, para nossa salvação, bebida de vida eterna a todos nós. Bendito seja a tua vontade, os teus lábios que disseram: isto é o meu sangue derramado por vós, até a consumação dos séculos.

amigo, teu sacerdote. Eu quero testemunhar que, de fato, não há momento mais feliz nessa terra do que poder te comungar. E eu sei que essa certeza não perpassa o meu coração, mas perpassa o coração de uma multidão de vidas

Bendita árvore da cruz, te adoramos porque em ti está o verbo da vida, o sangue do Senhor que te banha, o bendito amor de Deus cravado em ti, o cântico mais belo do amor de Deus, a única cruz digna de adoração, porque em ti está o Senhor dos senhores, o verbo de Deus, tão sublime sacramento.

da cruz, tu que fostes testemunha do sofrimento da Virgem, tu que trouxestes em ti o fruto mais bendito do céu e da terra. Te adoramos, ó Santa Cruz, pelo sangue que escorre em ti e chega a todos os altares das igrejas do mundo inteiro, que percorre as mãos e os braços dos sacerdotes. Ó bendita árvore da cruz, alegria de todos os anjos, nos colocamos aos seus pés, nos prostramos diante de ti, ó Santíssima Árvore da Cruz.

Grande Mãe de Deus, aos pés da cruz do teu Deus, queremos engrandecer o seu coração, a sua humildade, a sua presença, a sua virgindade, o seu coração consumido por Jesus e pela Igreja. Nós te amamos, Virgem das Dores, Grande Mãe de Deus. Sem ti, não sabemos sofrer com Jesus.

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para a honra e glória do nosso grande Deus e Senhor Jesus Cristo, Santíssimo Sacramento, para o louvor e a glória da Igreja Santa e Católica, nós, filhos e filhas da pobreza do Santíssimo Sacramento, queremos oferecer a você, mais uma vez, como a única vez em nossas vidas, nosso canto de louvor e de adoração, buscando dar a vocês o nosso testemunho daquilo que buscamos viver, daquilo que buscamos nos entregar a cada dia por causa de Jesus. Que esses cânticos possam levar o seu coração a se entregar ao mistério da Igreja, a amá-la de todo o coração. A Igreja que é mãe e que precisa tanto do seu amor, do seu carinho e do seu afeto. Que a grande Mãe de Deus, a Virgem Maria, nos ensine a adorar o Senhor, porque sem ela ninguém pode cantar ao Senhor o seu Magnificat. Seja adorado nosso grande Deus e Senhor Jesus Cristo, agora, por esses cantos e por toda a eternidade. Amém.

Jesus, meu Deus, sacramento. Toda a história de pastor começou com o Senhor. E como pastor, eu quero entrar nesse mistério de pastoreio a cada dia. E essa música é a nossa história, Jesus, de louvor, de gratidão, entre o meu coração de pastor e as minhas ovelhas que tanto amo.

oferecemos esse canto na certeza que nós não podemos viver sem os pobres, os que estão caídos, sofridos nas ruas de nossas cidades, os excluídos, aqueles que só têm esperança nas mãos de quem comunga o corpo e o sangue de Deus.

Jesus aqui na sua presença, eu quero dizer que o Zaca foi as saudades que se tornou uma pessoa. De verdade, as saudades é uma pessoa. Que o Zaca foi a beleza de Deus ao meu coração. E que cada irmão de rua, cada irmã de rua que o Senhor nos dá, que seja sempre a tua beleza.

saudades para nós, filhos e filhas da pobreza, será sempre uma pessoa. Gratidão por tudo, Jesus, por tudo que vivemos ao lado dos pobres, por tudo que aprendemos com eles. A mais profunda gratidão.

Jesus, a gratidão é o sentimento mais belo que um coração pode lhe dar. Esse canto é a nossa gratidão. Gratidão por cada missa que o Senhor nos dá. Gratidão por todas as vezes que escutamos: isto é o meu corpo, isto é o meu sangue.

E a expressão maior de gratidão é a nossa própria vida, entregue, a nossa fidelidade, o nosso desejo de adorá-lo e de fazê-lo feliz a cada momento de nossa vida.

alegria de poder escutar esse cântico junto com você. O cântico que o Senhor colocou no coração da minha Safira e que traz cada filho e cada filha da pobreza, leigos e leigas, que me acolhem, que me amam, que me aceitam com minhas limitações e fraquezas. A minha alegria profunda em poder escutá-lo. Me sinto muito bem, muito feliz. Eu tenho certeza também que você, ao escutar esse canto, vai sentir-se muito alegre, muito feliz por tudo aquilo que ele manifesta ao coração do Padre e do coração do Padre para vocês. Amo vocês. Deus abençoe.

Levanta teus braços e diga comigo: Deus, o teu livro de Ezequiel conta que Ezequiel teve uma visão de um rio que saía do templo e que começava pequeno e que com o tempo se tornou tão grande e tão forte que levava tudo com ele e que era impossível de lutar contra ele. Eu creio, Jesus, que o teu Espírito Santo é como um rio forte, mas que na minha vida e na vida de muitos começa pequeno, mas vai ganhando espaço até que se torna tão forte que ninguém mais segura. Põe a mão no teu coração e diga comigo: Deus, eu não vou mais segurar. Pode fazer o que quiser. Eu estou solto neste rio, porque eu tenho confiança neste rio.

0: canta você, vai.
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0: Canta forte. Canta forte. O Espírito Santo está ouvindo a tua voz. Que flua.

Deixa o Espírito Santo profetizar por você agora. Deixa Ele profetizar em você agora. Seja a fonte. Seja a fonte.

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Quem está com sede de Deus aí? Vamos lá, ministério. Mais palmas, vai.

Tomai todos e bebei. Este é o cálice do meu sangue, o sangue da nova e eterna aliança, que será derramado por vós e por todos, para a remissão dos pecados.

derramado por nós para nossa salvação, bebida de vida eterna a todos nós. Bendito seja a tua vontade, os teus lábios que disseram: isto é o meu sangue derramado por vós, até a consumação do século.

Jesus como teu amigo, teu sacerdote. Eu quero testemunhar que, de fato, não há momento mais feliz nessa terra do que poder te comungar. E eu sei que essa certeza não perpassa o meu coração, mas perpassa o coração de uma multidão de vidas que te adoram. Seja na alegria, na dor, na solidão, poder comungar o Senhor será sempre o momento mais feliz

Bendita árvore da cruz, te adoramos porque em ti está o verbo da vida, o sangue do Senhor que te banha, o bendito amor de Deus cravado em ti, o cântico mais belo do amor de Deus, a única cruz digna de adoração, porque em ti está o Senhor dos senhores, o verbo de Deus, tão sublime sacramento.

testemunha do sofrimento da Virgem. Tu que trouxeste em ti o fruto mais bendito do céu e da terra. Te adoramos, ó Santa Cruz, pelo sangue que escorre em ti e chega a todos os altares das igrejas do mundo inteiro, que percorre as mãos e os braços dos sacerdotes. Ó bendita árvore da cruz, alegria de todos os anjos, nos colocamos aos seus pés, nos prostramos diante de ti, ó Santíssima Árvore da Cruz.

Grande Mãe de Deus, aos pés da cruz do teu Deus, queremos engrandecer o seu coração, a sua humildade, a sua presença, a sua virgindade, o seu coração consumido por Jesus e pela Igreja. Nós te amamos, Virgem das Dores, Grande Mãe de Deus, sem ti não sabemos sofrer com Jesus.

Para a honra e glória do nosso grande Deus e Senhor Jesus Cristo, Santíssimo Sacramento, para o louvor e a glória da Igreja Santa e Católica, nós, filhos e filhas da pobreza do Santíssimo Sacramento, queremos oferecer a você, mais uma vez, como a única vez em nossas vidas, nosso canto de louvor e de adoração, buscando dar a vocês o nosso testemunho daquilo que buscamos viver, daquilo que buscamos nos entregar a cada dia por causa de Jesus. Que esses cânticos possam levar o seu coração a se entregar ao mistério da Igreja, a amá-la de todo o coração. A Igreja que é mãe e que precisa tanto do seu amor, do seu carinho e do seu afeto. Que a grande Mãe de Deus, a Virgem Maria, nos ensine a adorar o Senhor, porque sem ela ninguém pode cantar ao Senhor o seu Magnificat. Seja adorado nosso grande Deus e Senhor Jesus Cristo, agora, por esses cantos e por toda a eternidade. Amém.

Senhor Jesus, a nossa gratidão, porque o Senhor é que nos ensina a amizade verdadeira e sincera. Por todos os amigos e amigas que o Senhor colocou na nossa vida, na nossa história, que nos levaram para o céu. Obrigado, Senhor, pelas saudades, pela lágrima, pelo sorriso, pelo conselho, pela palavra de sabedoria, pelo olhar que salva, pelo abraço que redime. Obrigado, Senhor, porque toda amizade vem do Teu coração. Por isso, a Ti, Jesus,

Jesus, meu Deus, sacramento. Toda a história de pastor começou com o Senhor. E como pastor, eu quero entrar nesse mistério de pastoreio a cada dia. E essa música é a nossa história, Jesus, de louvor, de gratidão, entre o meu coração de pastor e as minhas ovelhas que tanto amo.

minha gratidão por tudo. Minha gratidão de um pastor que reconhece profundamente o amor e a gratidão de cada ovelha.

Jesus, aqui na sua presença, eu quero dizer que o Zaca foi as saudades que se tornou uma pessoa. De verdade, as saudades é uma pessoa. Que o Zaca foi a beleza de Deus ao meu coração. E que cada irmão de rua, cada irmã de rua que o Senhor nos dá, que seja sempre a tua beleza para nós.

saudades para nós, filhos e filhas da pobreza, será sempre uma pessoa. Gratidão por tudo, Jesus, por tudo que vivemos ao lado dos pobres, por tudo que aprendemos com eles. A mais profunda gratidão.

Jesus, a gratidão é o sentimento mais belo que um coração pode lhe dar. Esse canto é a nossa gratidão. Gratidão por cada missa que o Senhor nos dá. Gratidão por todas as vezes que escutamos: isto é o meu corpo, isto é o meu sangue.

alegria de poder escutar esse cântico junto com você. O cântico que o Senhor colocou no coração da minha Safira e que traz cada filho e cada filha da pobreza, leigos e leigas, que me acolhem, que me amam, que me aceitam com minhas limitações e fraquezas. A minha alegria profunda em poder escutá-lo. Me sinto muito bem, muito feliz. Eu tenho certeza também que você, ao escutar esse canto, vai sentir-se muito alegre, muito feliz por tudo aquilo que ele manifesta ao coração do Padre e do coração do Padre para vocês. Amo vocês. Deus abençoe.

levanta teus braços e diga comigo: Deus, o teu livro de Ezequiel conta que Ezequiel teve uma visão de um rio que saía do templo e que começava pequeno e que com o tempo se tornou tão grande e tão forte que levava tudo com ele e que era impossível de lutar contra ele. Eu creio, Jesus, que o teu Espírito Santo é como um rio forte, mas que na minha vida e na vida de muitos começa pequeno, mas vai ganhando espaço até que se torna tão forte que ninguém mais segura. Põe a mão no teu coração e diga comigo: Deus, eu não vou mais segurar. Pode fazer o que quiser. Eu estou solto neste rio, porque eu tenho confiança neste rio.

0: canta você, vai.
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0: Canta forte. Canta forte. O Espírito Santo está ouvindo a tua voz. Que flua o rio. Canta, vai.

Deixa o Espírito Santo profetizar por você agora. Deixa Ele profetizar em você agora. Seja fonte.

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Quem está com sede de Deus aí? Vamos lá, ministério. Mais palmas, vai.

Tomai todos e bebei. Este é o cálice do meu sangue, o sangue da nova e eterna aliança, que será derramado por vós e por todos, para a remissão dos pecados.

derramado por nós para nossa salvação, bebida de vida eterna a todos nós. Bendito seja a tua vontade, os teus lábios que disseram: isto é o meu sangue derramado por vós, até a consumação dos séculos.

Jesus como teu amigo, teu sacerdote. Eu quero testemunhar que, de fato, não há momento mais feliz nessa terra do que poder te comungar. E eu sei que essa certeza não perpassa o meu coração, mas perpassa o coração de uma multidão de vidas que te adoram. Seja na alegria, na dor, na solidão, poder comungar o Senhor será sempre o momento mais feliz

Bendita árvore da cruz, te adoramos porque em ti está o verbo da vida, o sangue do Senhor que te banha, o bendito amor de Deus cravado em ti, o cântico mais belo do amor de Deus, a única cruz digna de adoração, porque em ti está o Senhor dos Senhores, o Verbo de Deus, tão sublime sacramento.

milagre da cruz. Tu que fostes testemunha do sofrimento da Virgem. Tu que trouxestes em ti o fruto mais bendito do céu e da terra. Te adoramos, ó Santa Cruz, pelo sangue que escorre em ti e chega a todos os altares das igrejas do mundo inteiro, que percorre as mãos e os braços dos sacerdotes. Ó bendita árvore da cruz, alegria de todos os anjos, nos colocamos aos seus pés, nos prostramos diante de ti, ó Santíssima Árvore da Cruz.